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1: Essa fica a dica da Polícia Rodoviária Federal sobre o trânsito, para você prestar bem atenção aí sobre essa operação da Polícia Rodoviária Federal durante esse feriadão. Vamos ao intervalo comercial, daqui a pouquinho nós voltamos, tem mais notícias de Joinville e região aqui no programa Joinville em Foco. Fique atento.
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1: 6:38.
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0: de volta, agora às 6 horas e 45 minutos aqui em Joinville. Muito obrigado pela sua audiência, muito obrigado pelo seu prestígio de ouvir 89 FM. Muita gente se manifestando aqui, né? O pessoal agitado aqui por causa dos furtos aí no bairro Fátima. O pessoal quer pegar aí o pessoal que compra esses portões aí. Não é só pegar os craqueiros aí, o pessoal, né, que anda furtando, mas também pegar quem está receptando aí esses materiais aqui em Joinville. E um abraço também para todo mundo ouvindo a 89 FM nessa véspera de feriado. Um abraço para o Pedro Ferreira Bueno, hein? Ouvinte assíduo, muito obrigado pelo seu prestígio, muito obrigado pela sua audiência. É, Jonathan Marques está daqui a pouquinho, tá por aí, hein? Diz, o Jonathan Marques vai pegar 280, vai chegar só amanhã, hein? O compromisso que ele tem em Araquari. Porque o trânsito na BR-280 está incrível, hein? Olha, quem é melhor dar uma esperada, né? Tá uma passada nesse trânsito na BR-280, quem tá indo para São Francisco do Sul, toma um caldo de cana na estrada, come um pastelzinho, dá um tempo, porque o trânsito tá terrível. E o trânsito está terrível também na BR-101, né? Pessoal que vai lá para baixo, lá, que vai para Itapema, que vai para Balneário Camboriú, quem vai ali para Florianópolis, tá, vai pegar um trânsito muito intenso ali naquela região, como sempre. A partir de Penha ali, Barra Velha, já começa o trânsito a parar, hein? O trânsito tá já bem congestionado, já nas imediações de Piçarras. É incrível o trânsito ali, porque para tudo, não é acidente, não é nada. É o trânsito ali colapsado da região de Itajaí. E tem reflexos aqui na nossa região norte, aqui o trânsito fica já lento e bem lento já a partir de Piçarras. Olha, nós temos ouvinte na linha, vamos colocar no ar.
1: Então vamos falar um pouquinho dos vítimas da sociedade, né? Que ninguém quer levar para dentro de casa, mas uns têm como vítimas da sociedade. Os caras estão levando tudo da nossa casa e nós temos que ficar quietinho e Zé Fini. É, semana passada, talvez umas 2 semanas... levaram minha lixeira. A gente paga pedreiro para colocar, compra a lixeira, paga pedreiro para colocar, para o lixo não ficar no chão. É, os vítimas da sociedade vêm, rasgam tudo lixo, jogam lixo no chão, tiram o que eles querem, e quando não levam a lixeira. Então, semana passada, não, talvez umas 2 semanas, levaram a nossa, entre 2h30 e 4h30 da tarde. O cara cerrou bem embaixo para levar a lixeira inteira. Marquei, né? Comprei de alumínio, devia ter comprado de plástico. Os caras não levar, ainda assim levam, né? Para deixar a fachada da gente bonitinha, como tem que ser. Os vítimas da sociedade vêm, levam tudo e nós temos o quê? Vamos ficar quietinho, porque senão o bicho pega para nós e eles ficam de boa, não é? Boa noite, aqui é a Terezinha do Petrópolis.
0: Joinville em foco. É, tá aí o desabafo da Terezinha do bairro Petrópolis. É, o pessoal leva o cesto de lixo das pessoas que bota aí de alumínio, bota bonitinho aí pra sua casa e o pessoal tá levando. Essa é a verdade, essa é a realidade aqui de Joinville, infelizmente. Parece uma coisa pequena, aí um furto de menor impacto aí pra sociedade de Joinville, mas tem mecanismos, hein? Eu me lembro, essa questão de furto, furto é um crime de baixo, né? A pessoa fica presa 2 anos ali, vai custódia e daqui a pouquinho tá livre de novo, que nem esse furto de fiação. Mas se a polícia fizer uma investigação e conseguir identificar aí o receptador, como pode ser enquadrado aí até formação de quadrilha, dá um enquadramento maior para deixar esse pessoal em cana aí por mais tempo, né? Tem projetos aí de lei, isso tem que mudar a legislação federal, né? A reincidência de furto tem que ser punida também. Pegar uma vez com furto, depois é liberado, tá, ok. Pegou a segunda vez, olha, meu amigo, agora a terceira fica em cana, né? Não pode ficar toda hora vai e volta. Tem cidadão aí que já é conhecido da polícia. A polícia já nem leva mais pra delegacia, de tanto que prende o cidadão e vai pra delegacia e vai liberado. Vai pra delegacia e é liberado. É o famoso prende e solta, né? Tão criticado aí por agentes de segurança aqui de Joinville. Mas o problema é a legislação federal, né? Aí é a lei que estabelece esse tipo de coisa. Olha, teve uma grande operação da polícia aqui em Joinville, da Polícia Federal, hein? Polícia Federal, uma operação Não Fume, que teve como objetivo alvo suspeito de atuar no contrabando e da venda ilegal de cigarros convencionais e eletrônicos. Aqui em Santa Catarina está entre os 7 estados onde foram cumpridos mandatos judiciais. Em toda a operação foram mobilizados 200 policiais federais que cumpriram 51 mandados de busca e apreensão em 7 estados brasileiros. Na região aqui de Joinville foram cumpridos 8 ordens judiciais. A ação resultou na prisão de uma pessoa e na apreensão locação de celulares, documentos e cigarros eletrônicos. Em Joinville, cerca de 800 cigarros eletrônicos foram apreendidos e o valor estimado da mercadoria supera aos 100 mil reais. É, e a prefeitura está preparada, hein? Está preparada aí para a questão do El Niño, hein? A Defesa Civil de Joinville está se atualizando para essa questão e atualizando a comunicação para ficar mais atenta e mais ágil para a questão dos efeitos do El Niño que estão registrando. Vai ser poderoso esse ano aqui na nossa região. A publicação já é conhecida dos moradores aqui de Joinville, lembra aí um velocímetro indicando aí os avanços da gravidade da situação. Essa plataforma de prevenção está incluindo aí uma atualização visual no plano de contingência, o PLACOM, por parte da prefeitura, para deixar a população bem atenta. A Defesa Civil daqui de Joinville está revisando, inclusive, os protocolos como prevenção do El Niño. Importante aí a ação da Defesa Civil, que trabalha de forma integrada com outras secretarias e órgãos municipais em ações de prevenção e preparação para uma resposta rápida para esses impactos do El Niño aqui na nossa região. Inclusive, estão limpando aí os rios, né? Estão fazendo esse... Tem que limpar as bocas de lobo também para dar aquele talento aí para quando vêm as chuvas fortes aí não causar alagamentos e prejuízos para a população aqui de Joinville. Vamos para o intervalo comercial, daqui a pouquinho a gente volta e vamos falar de esporte, comentários de Gabriel Fronzi e tudo sobre a seleção brasileira e os preparativos do JEC para a Série D do Campeonato Brasileiro. Voltamos em um instante.
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0: Agora às 6h49.
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0: Estamos de volta agora às 6 horas e 53 minutos aqui em Joinville. Muito obrigado pela sua companhia, muito obrigado pela sua audiência. Um abraço especial para todo mundo que está no YouTube da 89 FM, ouvindo a programação da 89 FM, o YouTube da 89 FM, que tem 89 Esportes, o Ponto de Partida, Joinville em Foco. Tá tudo lá no YouTube da 89 FM. Um abraço para o Thiago Zimmermann, seguindo aqui para mais um programa. A Neuza Braga, que está de aniversário hoje, hein? 78 anos de idade. Tia Neuza, de aniversário daqui, ó. Obrigado, Marco Aurélio, boa noite. E o Adelaide aqui mandando todos ligadinhos aqui na 89 FM. E aqui no João Costa, um casal levou o meu portão nas costas às 8 horas da noite. Essas são as coisas que acontecem em Joinville. E nós vamos falar de esporte. Esporte é com Gabriel Fronzi.
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0: Boa noite, Gabriel Fronzi. O feriado que se aproxima, preparações aí do Joinville Esporte Clube para a Série D do Campeonato Brasileiro. Tem o futsal também se preparando para o Clássico e a Seleção Brasileira, né, Gabriel?
2: É, começando de trás para frente, Marcão, é bem interessante essas mudanças do Carlo Ancelotti, né? Uma ótima noite para você, para o Jonathan, para todos ligados aqui na 89 FM. Dom Carleto ensaiou hoje 5 alterações na seleção brasileira, que no próximo sábado joga contra a seleção do Egito, nesse último compromisso preparatório para a Copa do Mundo. São 5 mudanças em todos os setores da equipe, e aí me parece muito o Carlo Ancelotti tentando prever algumas situações que ele pode ter de opções para montar a seleção brasileira em determinado momento da Copa. Sabe por quê, Marcão? É aquela que a gente conversava no meio da semana. Uma coisa é uma escalação para jogar com o Haiti, outra é para jogar contra Portugal, Espanha, Argentina e assim vai, né?
0: Sim, sim, ele tem povoar o meio campo, né? Uma coisa é jogar com 3, 4 atacantes, como ele tá montando, e um meio campo mais frágil. Outra coisa é ocupar melhor. Agora ele tem tempo, né? O Carlo Ancelotti aí pra montar a seleção brasileira nesse preparativo. E a seleção que joga final de semana, né, Gabriel? É sábado,
2: isso,
0: né?
2: Isso, isso. Joga contra o Egito no sábado. Egito, e da mudança de hoje que aconteceu lá no CT do New York Red Bull, foi uma mudança bem interessante, porque o Lucas Paquetá acaba entrando, entra o Igor Thiago também, foram 5 mudanças. Então entram os 2 zagueiros, Gabriel Magalhães e Marquinhos, como previsto, uma mudança na lateral esquerda, aí me parece que ele está testando, né, ou o Douglas Santos na vaga do Alexandro, só que 2 mudanças lá na frente, entra o Lucas Paquetá na vaga do Matheus Cunha e entra o Igor Thiago na vaga do Luiz Henrique. Com isso, o Rafinha é deslocado de posição. E aí o que eu pensei, né, Marcão? Quando vi no meio da tarde essa alteração, eu falei, pô, legal. Ele colocou 3 ali no meio de campo, vai deixar o Casemiro, Bruno Guimarães e o Paquetá, e 3 lá na frente. Deixa o Igor Thiago centralizado, joga o Rafinha de um lado e joga o Vini Júnior do outro. Mas não, em grande parte do treinamento, a seleção continuou atuando num 4-2-4. Aí com o Lucas Paquetá aberto pelo lado direito, Rafinha e Igor Thiago por dentro e o Vini Júnior no flanco esquerdo. Enfim, são situações que o Ancelotti está testando. E aí me parece, Marcão, que ele não tem aquela necessidade de falar assim, ó, esse é o meu 11. Entende? É porque assim, me parece de uma forma bem clara e cristalina, assim, de que dependendo do adversário, Carlo Ancelotti vai modificar a seleção brasileira, e o fundamental é que, para fazer isso, ele tenha testado todas as opções.
0: É, boa alternativas aí do Carlo Ancelotti, e agora a seleção em preparação lá nos Estados Unidos. E aqui, falando do nosso, como você diz, Gabriel Fronzi, alguma novidade aqui dos times locais?
2: É, o Nação perdeu hoje, né, jogando na Arena Joinville, jogo contra o Blumenau, Nação na Série B do Campeonato Catarinense. Aliás, Nação e Fluminense não estão bem na Série B do Campeonato Catarinense, inclusive podem flertar com o rebaixamento, tem que ter olho, né, tanto Nação quanto Fluminense. Nação que ontem teve uma visita bem especial aqui no Centro de Treinamento Irineu Machado, ali no Jardim Paraíso, o Alisson Santana, né, revelado pelo Nação Esportes, que jogou no Atlético Mineiro na última temporada, foi a maior venda do Galo no ano de 2025. O Alisson hoje joga no futebol russo, mas veio aqui visitar o Nação Esportes, né, as dependências do CT e muito mais. E sobre o Joinville, Marcão, tem muita gente que pergunta sobre a questão da SAF, né? Isso porque ontem foi votada a SAF do Figueirense, com uma dívida que é maior do que a do Joinville, mas muita gente está aí agora, e a SAF do Joinville, ninguém falou mais nada. E é importante ter a noção de que nesse momento a SAF não pode fazer nada, porque nesse momento a bola está com o Conselho Deliberativo para a reforma estatutária. Ou seja, a SAF só pode se manifestar ou mesmo iniciar os trabalhos após a Assembleia Geral dos Sócios após a revisão do, do estatuto do Joinville, que está na mão, nas mãos de uma comissão. Então, assim, é importante a gente pontuar isso, porque senão parece que alguns assuntos foram esquecidos no JEC, né, Marcão? Yeah. Mas não tem nada disso. Agora depende apenas de uma alteração estatutária, então a comissão está trabalhando nisso. Infelizmente, no Brasil as coisas demoram um pouquinho mais, né, gente? Mas está com o Conselho Deliberativo e só depois disso, aí de fato a SAF pode executar o futebol do Joinville.
0: São notícias do Joinville Esporte Clube, trazidas aqui para o Gabriel Frons, né? A gente vai estar trabalhando amanhã e sexta-feira, vamos desmembrar mais os assuntos do JEC, do futsal, da seleção brasileira aqui no jornalismo da 89 FM. Gabriel, mais alguma coisa? Nos despedimos e nos encontramos amanhã no ponto de partida.
2: É isso, né, Marcão? Eu falava dentro do 89 Esportes que para muita gente hoje é um sextou, né? Sextou. Então o pessoal já vai colocar o bloco na rua, já... cada um faz o seu contrato, né, Marcão? Chega mais tarde em casa, aquela coisa toda. Não para os funcionários da 89 FM, nesse compromisso com a audiência. Tem muitos amigos que em vez de sextar hoje vão subir o mirante, ô Marcão.
0: Então é uma outra situação. É uma outra situação. O pessoal que é atleta, né, tem que se preparar. Tem o pessoal que tem mais idade, aí perto dos 50, tem que fazer exercício. Não ficar na noite pegando sereno aí, né, Gabriel?
2: Abraço, valeu, Marcão, um abraço.
0: Abraço, grande Gabriel Frons com as notícias aqui do esporte. Tem gente para cuidar da saúde, né, Jonathan Marques? A gente tem que fazer esses exercícios. Vamos chegando no final dessa edição, dessa quarta-feira, com cara de sexta, como disse o Gabriel Frons, e muita gente vai sextar. E vamos com calma, hein, pessoal? Vamos com calma. Amanhã, quarta-feira, amanhã é quinta, depois tem sexta. Vamos com calma aí nesse feriadão aí de Corpus Christi. Mas aproveite, claro, aproveite para descansar. Quem vai emendar, quem vai ter feriado amanhã e voltar a trabalhar na sexta-feira, também descanse aí, é uma semana mais leve. Jonathan Marques, muito obrigado pela sua companhia.
3: Valeu, um abraço, Marco Aurélio, um abraço a todos os amigos da 89 FM.
0: E amanhã estamos de volta com o Joinville em Foco, com as principais notícias aí do giro da quinta-feira de feriado aqui no Brasil. E amanhã eu estou de volta, às 6:30 da manhã, com o programa Ponto de Partida, o programa que acorda cedo para deixar você bem informado. Estaremos aqui no compromisso com o ouvinte da 89 FM. Beijo no coração de todos, bom feriado, fique com Deus e a gente se vê amanhã aqui na 89 FM. Na sequência, você fica com o ouvinte.com. Tchau!
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1: 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O ouvinte.com está no ar.
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2: Luan Santana e Léo Foguete. Luan City Festival, São Paulo.

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2: 7:20. 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
1: 7h31.
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11: 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Você tá aqui no ouvinte.com comigo, Jonathan Marques, até às 9 da noite. Bora!

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1: 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Até as 9 da noite.
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5: 7h47.
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4: Vai no pelo
3: hein?
4: Mesmo, é no pelo. 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

0: Beleza. Você lembra?
1: A vida vai passando e tudo é tão igual.
0: Vai, Fred, por gentileza.

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2: Quem sou eu pra recusar?
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2: O amor supera tudo.
0: Achei que ia ser de segunda.

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1: 8 e 1.
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2: 8:16.
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1: 8:30.
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0: 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Leva a mão, não.
1: Palma na mão!

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2: 8:46.
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0: Obrigada, meus amores. Toda reverência. Deus abençoe.
1: Isso, e ficamos por aqui com o ouvinte.com de hoje, dessa noite maravilhosa. Obrigado pela parceria, pela companhia. Vem aí a

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3: 9 horas.
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